Bom dia e seja bem-vindo à Viva Lusofonia com Rosemary Baptista. Hoje é domingo, dia 20 de setembro de 2026. A temperatura nesse momento está a 16 graus aqui em Hamilton. Um dia com no vento, com bastante nuvem. E o previsto é que vai atingir 19 graus, mas um dia lindo, como todo dia, é uma benção de Deus. Hoje nós vamos começar, né, com a nossa entrada, que é a música do Rio de Janeiro, do Sérgio Mendes.

Hoje iremos aprender sobre o pagode e vamos começar com a música dos melhores do pagode, que é um conjunto, uma banda chamada Menos e Mais. Vamos escutar a versão deles do Coração Partido, do Alexandre Sanz, em ritmo de pagode. Depois eu vou vir explicar o que é o pagode, onde nasceu esse estilo de música. E temos também vários anúncio comunitário e também vamos tirar uma pausa para o nosso comercial. E agora vamos lá com a música do Menos é Mais, Coração Partiu.

0: Esse é o som do Mais é Menos, Menos é Mais, desculpa, do pagode. E vamos um breve intervalo e voltarei com explicação sobre o que é o pagode.
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Então, o pagode é um subgênero do samba com suas origens no Rio de Janeiro. Entre o final da década de 1970 e início da década de 1980, a partir da tradição das rodas de samba feitas nos fundos de quintal. O termo pagode está presente na linguagem musical brasileira desde pelo menos o século XI. Inicialmente era associado às festas que aconteciam nas senzalas e mais tarde se tornou sinônimo de qualquer festa regada a bebidas alcoólicas e cantoria. Com o passar do tempo, o termo pagode começou a ser usado como sinônimo de samba, por causa dos sambistas que se valiam deste nome para suas festas ou seus pagodes. Como vertente musical, o pagode nasceria exatamente dessa manifestação popular, completamente marginal aos acontecimentos musicais dos grandes meios de comunicação brasileira. A partir do surgimento da nova geração de sambistas no Rio de Janeiro, nos anos 80, oriunda dessas pagode e que inovaria a forma de se fazer samba. O termo pagode, desculpa, batizaria espontaneamente o novo estilo musical derivado do samba. Pagode era considerado como festa de escravos nas senzalas, de escravos negros quilombos. Em meados do século XI, o termo passou a designar reuniões para compartilhar amizades, música, comida e bebida. Com a abolição da escravatura e fixação dos negros libertos do Rio de Janeiro, que tem uma relação intrínseca com o sincretismo de religiões de origem africana, como o candomblé, a umbanda e o pagode, se consolidou como uma necessidade de compartilhar e construir a identidade de um povo recém-liberto, e que precisa dar outra função ao corpo, que até então é somente instrumento de trabalho. Por isso, a relação estreita entre música e dança na cultura de origem africana, além do fato de ter sincopa como principal característica da construção técnica musical derivada da percussão marcadora do ritmo. A malandragem e os morros cariocas deram origem ao pagode, e na década de 1970, o termo estava muito associado a festas em casas, geralmente nos fundos de quintais e quadras dos subúrbios cariocas e de favelas, e nos calçadões de bares do centro do Rio, regadas à bebida e com muito samba. Entre estes viriam se destacar os pagodes das tias, como o pagode da tia Doca da Portela e o pagode da tia Jessie. O pagode, como manifestação cultural, apareceu nos meios da comunicação somente em 1978, quando os cantores Tim Maia e Beth Carvalho foram visitar a quadra de Cacique de Ramos, um bloco carnavalesco do bairro de Ramos, no subúrbio carioca. O bloco era um popular seduto de sambistas anônimos e jogadores de futebol que se reuniam aos finais de semana para comer, beber e cantar. A convite do ex-jogador de futebol Alcir Portela, Beth Carvalho foi conhecer um grupo de sambista conhecido como Fundo de Quintal. Um grupo que tinha entre um de seus vocalistas, Almir Guineto, ex-diretor de bateria da Escola de Samba Unidos do Salgueiro. O Fundo de Quintal fazia um samba diferente, misturado com outros ritmos africanos, não tão difundidos e que tinham uma sonoridade nova, com a introdução de instrumentos como banjo, com um braço de cavaquinho, criado por Almir Guineto, e um repique de mão, criado pelo músico Ubirani, e a substituição do surdo pelo tantã, criado pelo músico e compositor Sereno.
Betty gostou daquele samba feito no Cacique de Ramos e começou a gravar composições dessas novos sambistas e ajudando a revelar nomes como Zeca Pagodinho, Jorge Aragão, Almir Neto e o Fundo de Quintal. Com boa aceitação de público aos pagodes gravados por Betty Carvalho, outros começaram a ser gravados no início da década de 1980. E os próprios sambistas, relevados pelos cantores, passaram a ser lançados e difundidos nas emissoras da rádio e canais de televisão pela indústria fonográfica. Desta forma, se consolidava um novo estilo musical dentro do samba. No final daquela década, nasceria uma nova vertente dentro do pagode que se popularizaria na década seguinte, estimulada por necessidades comerciais e indústria fonográfica. Avalizou a gravação de pagodes com uma roupagem mais atossicada, tanto na letra, mas principalmente na harmonia, que ficou bastante modificada pelos constantes acordos e sintetizados dos teclados eletrônicos. E agora vamos dar uma pausa. Não vai ser uma canção do pagode, mas uma canção de paz, com tudo que está acontecendo, né, no nosso mundo. E voltaremos em breve com mais pagode.

Nós começamos hoje com o pagode, com o grupo Menos é Mais, e agora vamos escutar a música do Exalta Samba.

0: No.
1: Essa foi o Exalta Samba. E agora a gente vai nos reclame local e sobre a nossa comunidade, que vai ter vários eventos ocorrendo. E vamos começar com Gente TV, com a Nelly Pedro. Eles inauguram a sua festa, né? Vão realizar a sua festa de aniversário no sábado, dia 3 de outubro. A recepção começa às 5h30 e o jantar às 6h, no Renaissance by the Creek, no 3045 South Creek Road, em Mississauga. Os interessados, por favor, entrem em contato com a Gente TV no 416-516-9225 ou com César 416-996-1153 ou a Nelly no 647-982-4688 ou Matthew no 647-403-8478. Também estará realizando o First Portuguese aniversário do First Portuguese Club no sábado, dia 26 de setembro, às 6 da tarde, no Liuna Loco 183, na 1263 da Wilson Avenue, em Toronto. E se estiver interessado, o número é 416-531-9971. 416-531-9971. Os ingressos são $80 por adulto, $60 por criança. Vai ter a banda Karma, o rancho folclórico da Nazaré. E essa é a primeira associação portuguesa de Toronto. Estão festejando 70 anos de existência. Foram fundados em 1956. O número, de novo, é 416-531-9971. Esse é um dos anúncios, né? Temos vários anúncios aqui hoje. A Semana Cultural, que começou ontem e até no dia 26 de setembro, na Casa das Beiras, na 115 da Ronald Avenue, em Toronto. O número é 416-604-1125. Santoinho, Associação Cultural do Minho, em Toronto, realizará sua festa no dia 3 de outubro, sábado 3 de outubro, da 4h30 da tarde a 11h30 da noite, no 40 Titan Road, em Etobicoke. O número é 647-404-7566. Festival Internacional do Fado. Nesse sábado, dia 3 de outubro, às 6h30, no Portuguese Cultural Center of Mississauga, no 53 da Queen Street North, em Mississauga. O número é 905-286-1311. De novo, o Festival Internacional do Fado também. No sábado, dia 10 de outubro, 6h30 da tarde, na Casa do Alentejo, no Community Center, no 1130 da DuPont Street, em Toronto. O número é 416-537-7766.

outubro, sábado, das 5 às 11h30, no Portuguese Cultural Center of Mississauga, 53 Queen Street North, em Mississauga. O número é, para os interessados em ingressos, o número é 46818-5462. E para os brasileiros que estão assistindo a rádio hoje aqui comigo, eu estou usando o número 6, porque é viva a lusofonia. Então, no mundo lusófono, eles usam 6 e não 6, como usamos no Brasil. Ok? Então, vamos agora à próxima canção do Sérgio Mendes. Vamos curtir bastante. E tenho mais uns anúncios e continuamos com o pagode.

Estará realizando também na semana que vem, no sábado, dia 26 de setembro, e domingo, dia 27 de setembro, aqui em Hamilton, na paróquia de Santa Maria, St. Mary's Church, paróquia portuguesa, a festa de Santa Cecília, em honra da nossa padroeira Santa Cecília, da música, né? Então, no sábado, no dia 26 de setembro, após as 18h, vai ter festa, né? E com rancho folclórico as Trincanas, o grupo folclórico de Cambridge, da cidade de Cambridge, e a apresentação de Os Jovens. Isso seria no dia 26, que também é dia de São Cosme e Damião. No domingo, dia 27 de setembro, será realizada a missa às 11 da manhã na Igreja Santa Maria, em português, St. Mary's Church, e seguida de procissão em honra de Santa Cecília. Vai ter almoço e show depois do Rancho Provinciais e Ilhas de Portugal. Concerto pela banda portuguesa de Hamilton, música e animação com DJ Jay, Sounds and Lighting. Espero vê-los todos lá, ok? Então, de novo, será a celebração de Santa Cecília, sábado e domingo que vem. Amigos da Prentânia do Canadá, no dia 14 de novembro, na Pearson Convention Center, na 1638 da Steeles Avenue, em Brampton, será realizado a festa Amigos da Bretanha do Canadá. Para bilhetes, por favor, contate em Hamilton o Tony Cordeiro no 289-237-3925 e Mississauga Luiz Souza no 416-721-7071, Ana Martins no 416-5204, em Brampton, Rui Arruda no 647-571-6190, em Toronto, Tereza Arruda, 647-918-0910. Amigos da Lomba da Maia, no dia 3 de outubro, no sábado, será realizado um jantar para arrecadar fundos. Será um jantar, baile, variedade, festa abrilhantada pelos artistas Tony Silveira e Décio Gonçalves, na Renaissance by the Creek, no 3045 South Creek, Mississauga, Ontário. Entrada é às 18h, jantar às 19h. Adultos, $85 e crianças, $60. Contatos, os interessados, contato Maria Janeiro no 416-804-7451 ou Antônio Amaral no 905-869-0869. E vamos continuar aqui com a música um pouquinho mais leve para esse domingo. E continuaremos aqui com Viva a Lusofonia e Rosemary Baptista.

Olha, como música, eu também sou música, né? Então, agora eu sei que a música cura tudo, né? A gente pode estar com baixo astral, a gente liga aquele som, levanta, e nós vamos falar sobre isso, né? Semana que vem, sobre terapia do som, da música. Mas eu quero deixar vocês dois aqui com o som do Alexandre Pires, né? Famoso também. Músico brasileiro, com Eu Sou Samba, e depois finalizando com o nosso querido Gilberto Gil, com aquele abraço. E quero desejar a todos vocês um feliz e abençoado domingo.